O castigo que nos traz a paz estava sobre ele. 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Coloque suas mãos sobre o

enquanto os instrumentos tocam, você vai sentir aí onde você está a cura do Senhor. Deixe as águas do Senhor passarem em sua vida. Faça agora, Senhor, como o Senhor ungiu cada instrumento que tanto tempo temos clamado. Derrama a tua unção de cura neste lugar, para a honra e glória do teu nome. Aleluia, receba!

esse é o teu tempo. Tempo do Senhor levantar uma nova geração. Geração que está vencendo os seus limites.

porque não há lugar melhor, Senhor, que a Tua presença. E também não há nada nesse mundo, Senhor, que se compare a Ti. Um só segundo sem a Tua presença nos dá saudade.

glórias ao teu santo nome, Deus. Aleluia. Oh, glórias ao teu nome. Aplauda o nome do Senhor, aplauda o nome do Senhor.

Somente Tu és o Deus do impossível, Senhor. E não há outro além de Ti. O meu Deus é o Deus do impossível. Aquele que me sustenta, que me levanta. Oh, Senhor, venha em meu favor.

Oh, aleluia. Tu és o Deus que jamais falhou. Tu és o Deus que não pode mentir. Tu cumpriste as tuas promessas na vida de Abraão, de Isaac, de Jacó. E eu sei que o Senhor cumprirá também as tuas promessas na minha vida. Eu sei que os teus olhos estão em mim, Senhor.

Podem passar os dias, podem passar os anos. Confia, meu amado. Ele trabalha para aqueles que nele esperam. Todas as palavras que Deus disse se cumpriram. E assim será na tua vida, meu querido. Mas quem sabe você não está vendo. Na verdade, você não precisa ver. O que você precisa é crer, porque Ele fará. Toda promessa passa pelo teste do tempo. Ele está provando o teu coração. Ele está forjando o teu caráter para que você

Aleluya. Eu quero dedicar essa próxima música, essa adoração ao Senhor, a duas pessoas que foram inspiração para que ela brotasse no meu coração. Uma delas é Ana Paula, minha irmã, que clamou pelo milagre da vida dela. E o Isaac chegou. E a outra pessoa que está aqui essa noite, que Deus resgatou da morte, é o meu pai, Pastor Márcio Valadão. Cadê o papai? Pai, seu milagre chegou, pai.

0: Nunca mais, Senhor. Pois eu te amo. Te amo muito, Deus.
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posso deixar que o Senhor passe sem que o Senhor me perceba, Deus. Como aquela mulher do fluxo de sangue que ousou tocar em tuas vestes. Como Zaqueu que ousou subir numa árvore para te ver.

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Olha, programa O Semeador, começando agora, quando a luz da aurora já está brilhando, e como diz Provérbios capítulo 4, verso 18, a luz da aurora vai brilhando, brilhando, brilhando até brilho perfeito ao meio-dia. Programa O Semeador começa com o Desperta Brasil, para você despertar, para orar, evangelizar, vigiar, estudar a Bíblia, trabalhar e esperar a volta de Jesus. Maranata, Maranata, ora vem, Senhor Jesus. E vamos aí com a programação, né? Além do Desperta Brasil, você vai ter aqui as músicas regional para o seu enlevo espiritual. E vai ouvir aqui os nossos cantores, nossos tocadores louvando o nome do Senhor Jesus, né? Você vai ouvir aqui, olha, no nosso programa, a João Marcos e Maria Eduarda cantando, é a última hora, o Eliseu Eduardo cantando para você a música Glória, Honra e Poder. Aí você vai ouvir o grupo Laudálio cantando também para você aqui pela Rádio Rumo ao Sertão, Venha Cristo. E ainda você vai ouvir o sanfoneiro, que vai louvar o nome do Senhor Jesus aqui pela Rádio Rumo ao Sertão, o Elion Salem. Ele vai cantar a música. Música bonita, né, com o Elion Salem, aqui pela Rádio Rumo ao Sertão, na cidade de Mossoró, o país de Mossoró. Programa O Semeador, para você, pela Rádio Rumo ao Sertão, né? Ok, nós desligamos tudo aqui agora, né? Que coisa, né? Pois é, né? É isso aí.

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1: Programa Cimeador, nós estávamos aqui, né, falando que o cantor, não é? O cantor Leon Salem vai cantar também aqui no nosso programa, né? Você vai vencer. Olha, quatro músicas regionais. Depois das músicas regionais, você vai ter. Depois das músicas regionais, aqui, depois você vai ouvir aqui, né? A mensagem da Palavra de Deus com o reverendo Arival Dias Gasmiro, pastor da Igreja Presbiteriana de Pinheiros, São Paulo, que vai trazer uma mensagem para o seu coração. Né? E além das músicas da mensagem da Palavra de Deus do pastor Arival, você vai ouvir o pastor Gilbon Fernandes, né? Que vai louvar o nome do Senhor Jesus, e ele canta hoje para você Sou Missionário, né? A música Sou Missionário, né? E ainda você vai ver Luiz de Carvalho louvando o nome do Senhor Jesus, também cantando aqui no nosso programa. Mas vamos aí com a continuação da programação. Você vai ter aqui ainda, depois das músicas gospel, a presença dos irmãos, né, que vão trazer aqui no nosso programa para você a participação, né, vai trazer aqui para você o bom dia, né, o pastor Emanuel Borges, da cidade de São José da Tapera, né, lá em Alagoas. Aí depois você vai ouvir o presbítero Peter Valquetene, do Rio de Janeiro, e o presbítero Salles aqui da cidade de Mossoró, trazendo bom dia. Aí vem o pastor Marcos Dias trazendo a sua devocional Pastoreando no Deserto. Depois de pastor Marcos Dias, você vai ter aí o nosso pastor Samuel Pinheiro, e em seguida o pastor Omar Pereira, da Assembleia de Deus aqui de Mossoró. E vamos aí agora, começando o programa, depois vem as notícias do jornal Avanço Missionário, para você ficar por dentro de tudo, tudo, tudo que acontece no mundo gospel, aqui pela Rádio Rumo ao Sertão. E eu quero encerrar o programa com a oração da fé. Vamos orar, vamos colocar diante do Senhor as nossas petições, clamar ao Senhor pelos pedidos das pessoas, pelo pedido pelo Brasil, pelos pedidos pelas nações. Nós vamos orar, né, aqui no final do programa. Convoco você para ouvir a rádio, né, que está ouvindo a Rádio No Sertão, para orar conosco no final do programa. Mas vamos começar com Desperta Brasil. Vamos lá, Desperta Brasil, para você despertar, para orar, evangelizar, vigiar, estudar a Bíblia, trabalhar e esperar a volta de Jesus. Maranata, Maranata, ora vem, Senhor Jesus. Ora, Anatoly, Anatoly Lopes, quanto tempo, né? Chegando aqui no programa, o Osiel Rodrigues também conosco na nossa programação, né? Jesaís Vilela, lá de Pernambuco, de Garanhuns, né? Também conosco, Antônio Paulino, olha, a Daísa Oliveira, em Senador Pompeu, no Ceará, né? Abraão Soares da Silva, também conosco aqui na nossa programação, Angela Araújo, a Dice L.N. Forte, aí conosco, na nossa, também tudo de carteirinha, né? Olha, o Rosemilson Silva, corretor, pois é, né? Olha aí conosco aí na nossa programação. E também conosco aqui, olha, Alberto Azevedo, meu querido mecânico aqui da cidade de Mossoró, né? O Jairo Francisco Ribeiro, lá de Goiás, também o Osiel Gonçalves conosco aqui na nossa programação. Muita gente. Então, vamos começar o nosso programa. E aí depois vem mais muitas músicas aí para oferecer aos nossos amados, né? Mando aí para o Raimundo Moura lá em Salvador, na Bahia, né? Na escuta do nosso programa, né? Também o Reginaldo Freire, também conosco nesta manhã aqui pela Rádio Rumo ao Sertão, Reverendo Cid Caldas lá em São Paulo, no Mackenzie. Olha, conosco aqui na nossa programação, né? Dalva Almeida, lá em Alexandria, Rio Grande do Norte, a Igreja Presbiteriana de Porto Alegre, aí ligada conosco, né? A irmã Antônia Francisca Toninha, aí de Caraúbas, no Rio Grande do Norte. Vamos lá com as músicas Desperta Brasil, para você despertar, para orar, evangelizar, vigiar, estudar a Bíblia, trabalhar e esperar a volta de Jesus. Maranata, Maranata, ora vem, Senhor Jesus!

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programa O Semeador para você. E vamos para a hora certa em Maceió, 6 horas e 24 minutos. Vamos repetir a hora? 6 horas e 24 minutos. Aqui pela rádio Rumo ao Sertão.

programa do Semeador, hora chegando música. Música para você, música regional. Vamos ouvir aqui os nossos cantores, tocadores, né? Vamos ouvir aqui, olha, o grupo Laudálio, lá aqui da cidade de Mossoró. Vamos ouvir aí também o Eliseu Eduardo, lá de Palmas Tocantins, o Cantador de Deus. Vamos ouvir aí também o João Marcos e Maria Eduarda. Vamos ouvir ainda, olha, o Elion Salem cantando aí para você a vitória. Vamos lá, são músicas regional para você, são músicas regional para você, tá bom? E eu quero oferecer quem está conosco aí, olha, mando aí para você aí conosco desde cedo, Zé Rodrigues, né? O Anatote Lopes, que há muito tempo não via por aqui no programa. Olha o Jário Reis aí, reverendo aí em Apodi, Rio Grande do Norte. Jesaías Vilela, aí em Pernambuco, de carteirinha. É isso aí, todos os dias aqui conosco. O Antônio Paulino também conosco desde cedo. Meu cunhado Antônio Neto Costa aí na cidade de Natal. Também conosco Ingrid Lopes Noima. É, Ingrid aí de Recife, Pernambuco, nossa escritora. Se Deus quiser, em agosto vou vê-la aí em Recife, Pernambuco. Também conosco aí, olha, Adonias Costa Pino, de carteirinha, né? Conosco todos os dias aqui pela Rádio Rumo ao Sertão. É uma alegria. Também minha prima Vera Amorim, em Paraú, Moacir Nascimento, também conosco na nossa programação, né? Zacarias Batista também conosco, né? Nosso grupo do Esdras, é isso aí, conosco, todo mundo aí ligados na nossa programação para você aqui pela Rádio Rumo ao Sertão. O Osiel Rodrigues também conosco aqui pela Rádio Rumo ao Sertão, né? Ângela Maria Souza também conosco aqui, olha, Rícia Espírita em Governador de Ser Rosado, né? Conosco aqui na nossa programação para você nesta manhã. Pastor, Pastor Zé Wilson aí em Caraúbas também conosco na nossa programação. O Reverendo Cid Calda lá em São Paulo, no Mackenzie, também conosco aqui na nossa programação para você nesta manhã. Toninha, Antônia Francisca, aí em Caraúba, meu querido diácono Igor Moraes, aqui na cidade de Mossoró, do bairro do Carnaval, da Igreja do Carnaval, ele já mora no outro bairro, é isso aí. Olha aí, vamos com música regional para você. A primeira música, você vai ouvir aqui o grupo Laudálio, aqui de Mossoró, louvando o nome do Senhor Jesus. Depois você vai ouvir aí o Eliseu Eduardo, que vai louvar o nome do Senhor Jesus, né, cantando aí, e também vai ouvir aí o João Marcos e Maria Eduarda, louvando o nome do Senhor Jesus, além do cantor Elion Salem. Vamos aí com música para você. Começa aí o grupo Laudálio de Mossoró. Vamos ouvir.

Programa UC Medo para você. E vamos agora com a mensagem da Palavra de Deus com o reverendo Arival Dias Gazimiro, pastor da Igreja Presbiteriana de Pinheiros, em São Paulo. E ele traz a mensagem de hoje para o seu coração, para você meditar no que Deus tem para você nesta manhã. Vamos ouvir o pastor Arival Dias Gazimiro, pastor da Igreja Presbiteriana de Pinheiro, em São Paulo. E ele traz uma mensagem para você, olha, para o seu coração, né? E a mensagem para você nesta manhã, para o seu coração, não é? Medite na palavra de Deus, né? Que Deus está com você, lá guiar, lhe orientar, né? É isso aí. E vamos aí com a mensagem da palavra de Deus, né, para o seu coração. E o pastor Arival vai trazer a mensagem, né? Só a Bíblia e nada mais. Isso aí, só a Bíblia é a mensagem de paz de hoje com o pastor Arival Dias Gazimiro, pastor da Igreja Presbiteriana de Pinheiros, em São Paulo. Vamos ouvir.

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1: E com vocês, o pastor Arival Dias Gasmiro com a mensagem Só a Bíblia, nada mais, pastor Arival.
2: O que é a Bíblia? E esse texto é um texto básico, onde Paulo, escrevendo para Timóteo, dizendo para Timóteo que nos últimos dias, ele começa assim no capítulo 3, nós viveríamos tempos difíceis, tempos demoníacos. Então ele vai dizer para Timóteo: Timóteo, permaneça na palavra. E ele vai nos dar três lições aqui, nesses versículos 16 e 17. Vamos ler juntos? Toda a escritura é inspirada por Deus e útil para o ensino, para a repreensão, para a correção, para a educação na justiça, a fim de que o homem de Deus seja perfeito e perfeitamente habilitado para toda boa obra. Aqui há três ensinos básicos que eu quero que você memorize. O primeiro deles, o que é a escritura? O que é a escritura? Em segundo lugar, qual é a utilidade da escritura? Ela presta? Ela serve para nós? Ela é útil? Terceira coisa que o texto nos ensina, além de conceituar, além de mostrar a utilidade, vai nos dar aqui o propósito, a fim de. Isso aí é propósito, é objetivo. Então, com essas três divisões em mente, nós vamos tentar fazer um sermão aqui para você. O que é a Bíblia? A Bíblia, ela tem 66 livros. Ela foi escrita num período de 1.600 anos e Deus usou 36 homens que não falaram por si mesmos, mas foram inspirados pelo Espírito Santo. E essa inspiração não foi uma inspiração apenas de influência, mas os pensamentos foram inspirados e as palavras foram inspiradas no texto original. De tal maneira que o que está na Bíblia não é pensamento de homens, mas os pensamentos de Deus. E aqui, essa expressão, toda a escritura, Antigo Testamento, Novo Testamento, é inspirada por Deus. Essa palavra inspirada por Deus, do grego, é uma palavra só, theopneustos, que significa que a Bíblia, ela veio de dentro de Deus, porque na respiração você inspira e você expira. Você puxa o ar e põe para fora o ar. A ideia aqui é que a escritura foi justamente expirada por Deus, veio de dentro de Deus, foi soprada. Vocês estão entendendo ou não? Vamos lá para 2 Pedro. 2 Pedro, por favor, capítulo 1. Segunda carta de Pedro. Se você começar aí pelo versículo 16, Pedro está descrevendo aí a superioridade da palavra de Deus. Mas eu queria que você lesse comigo o verso 20 e 21. Vamos lá? 20 e 21, o que é que diz? Sabendo primeiramente isto, que nenhuma profecia da escritura provém de particular, porque nunca, jamais, qualquer profeta foi dado por vontade humana. Entretanto, homens santos falaram da parte de Deus, movidos. Então presta atenção. Entretanto, homens falaram da parte de Deus. Mas para falar, tem que ter o pensamento. Para falar, tem que ter o símbolo, né? O signo linguístico. Então Deus usou homens para falarem pensamentos, escreverem isso, movidos pelo Espírito Santo. Eles falaram da parte de Deus, porque a palavra profeta é boca de Deus, mas eles falaram movidos pelo Espírito Santo. Essa palavra movidos aqui vem da linguagem marítima, quando o barco ele era conduzido pelo vento, ele era conduzido, abria-se as velas, eles eram movidos. Então esses homens que escreveram a palavra de Deus para nós foram movidos, inspirados pelo Espírito Santo. Amém? Vamos entender mais. Vamos para Isaías. Isaías capítulo 55. Texto que nós lemos recentemente, mas é a parte, segunda parte do texto. Versículo 8. Deus diz assim: porque os meus não são os vossos pensamentos, nem os vossos caminhos, diz o Senhor. Então preste atenção. O nosso Deus, ele é um Deus que pensa, tá? Pensa. Se nós fomos feitos à imagem dele, nós também pensamos. O bicho não pensa. O cachorro não pensa, apesar que o cachorro olha para você como se estivesse entendendo tudo. Mas não pensa. Então o nosso Deus pensa. E ele diz claramente: os meus pensamentos são diferentes dos vossos, o quê? Pensamentos. Por quê? Porque os pensamentos de Deus apontam para caminhos que aos meus olhos parecem direitos, mas o fim é perdição. Então a palavra de Deus, os pensamentos de Deus, nos conduz para os caminhos corretos, certos. O que ele pensa dirige a minha vida, conduz a minha vida. Então você que já foi credo de profecia: ah, Deus está me falando, ó, Deus mandou dizer isso para você, sai fora. Você quer ouvir Deus dizer, lê a Bíblia. Você quer ouvir a voz de Deus em voz alta, leia a Bíblia em voz alta. Deus nos fala pela sua palavra. E se eu disser alguma coisa como pastor ou qualquer professor de escola bíblica ensinar alguma coisa que não está na Bíblia, você deve rejeitar somente as escrituras. Mas o texto é bonito, de Isaías. É lindo esse texto. Porque os meus pensamentos não são os vossos pensamentos. Veja no versículo 9. Vamos ler juntos? Porque assim como os céus são mais altos do que a terra, assim os meus caminhos mais altos do que os vossos caminhos, e os meus pensamentos mais altos do que os vossos. O que é que Deus está dizendo aqui? Ele está dizendo que os pensamentos dele vêm de cima. Os nossos pensamentos são terrenos, são humanos. E veja a figura que ele vai usar, a metáfora que ele vai usar. Vê aí comigo. No versículo 9, 10. Porque assim como desce o quê? A chuva e a neve dos céus. Então ele está dizendo: a palavra vem do céu. A palavra vem de cima. E para você entender isso, ele vai usar a chuva e a neve. Vocês estão entendendo ou não? Deus está dizendo: os meus pensamentos, aquilo que está na Bíblia, é do alto, veio do céu. Porque onde Deus habita? Nos céus. E tudo de bom que vem para nós vem dos céus, inclusive a palavra. Inclusive Jesus Cristo, nosso Salvador, ele veio dos céus. E é muito interessante que o texto vai nos ensinar algo profundo aqui. Porque assim como descem a chuva e a neve do céu e para lá não tornam, sem que primeiro reguem a terra e a fecundem e a façam brotar, para dar semente ao semeador e pão ao que comer. Lê comigo o versículo 11, bem forte. O que é que diz? Assim será a palavra que sair da minha boca. Não voltará para mim vazia, mas farás o que me apraz e prosperará naquilo. Veja a lógica do texto. Nós temos um Deus que pensa, nós temos um Deus que pensa caminhos para nós. E esse Deus que pensa, ele fala. Porque só pensar não resolve. Ele diz assim: será a palavra que sair da minha boca, boca de Deus. Não é da boca do pregador, da boca de Deus. É a palavra de Deus que tem o poder de germinar. Vocês foram regenerados pela semente da palavra de Deus. A palavra é a semente do reino. É a palavra que fecunda e gera em nós vida espiritual. Então toma cuidado, tá? Jeremias 23. Por favor. Jeremias 23. Todo mundo gosta de falso profeta. Até eu mesmo gostaria de fazer uns encomendas. Certo? Todo mundo gosta. Ah, pastor, eu queria saber meu futuro. E o povo gosta de novidades. Ó, tem um pastor ali, está pregando, ele está falando tudo. E o que ele fala acontece comigo. Não vá nessa, meu irmão. Jeremias capítulo 23. Deus faz uma profecia contra os falsos profetas. Versículo 16 diz assim: assim diz quem? O Senhor. O Senhor dos exércitos. O que, que ele diz? Não deis ouvidos às palavras dos profetas que entre vós profetizam e vos enchem de vãs esperanças. Falam visões no seu coração, não o que vem da boca do Senhor. Dizem continuamente aos que me desprezam: o Senhor disse, paz, né, tereis. E qualquer que anda segundo a dureza do seu coração diz: não virá mal sobre o ano. Continua no pecado. Não, isso não é pecado não. Está cheio de pastor dizendo: ah, isso não é pecado não. Ele está falando por conta própria. Ele não está falando com a boca de Deus. E aí você vai descobrir qual a recomendação de Deus. Não deis o quê? Ouvido. Então para de ficar assistindo esses vídeos de gente que não está pregando a Bíblia, ensinando a Bíblia. Vocês estão entendendo ou não? Depois ainda vem me dar trabalho aqui. Veja, o versículo 28 de Jeremias 23 diz assim: o profeta que tem sonho, conte-o apenas como? Mas aquele em que está a minha palavra, fale a minha palavra com verdade. E ele diz que tem a palha com o trigo, diz o Senhor. Então, o que é a palavra de Deus? É o trigo. A experiência de quem está falando da palavra é palha. É palha. O que alimenta é o trigo, não é a palha. Então para de comer palha. Ah, pastor, só precisa conhecer. Tem um pregador aí que ele sabe tudo. Já foi no céu, no inferno, teve revelação, não sei o quê. Já sabe quem vai ser o presidente. Sai fora disso. Nós temos que ficar exclusivamente com a palavra de Deus. E ele diz no versículo 29: não é a minha palavra fogo, diz o Senhor, e martelo que esmiuça a penha. Versículo 30: portanto, eis que sou contra esses profetas, diz o Senhor, que furta as minhas palavras, cada um ao seu companheiro. Ou seja, não ensina a palavra, furta, esconde a palavra, não dá a palavra. Por isso, meus amados irmãos, que quando Martinho Lutero, ele preso lá no castelo de Wittenberg, protegido por o rei Frederico, a primeira coisa que ele escreve é a versão impressa da Bíblia em alemão e coloca a Bíblia na mão do povo. A sua fé tem que se fundamentar na palavra de Deus. A palavra gerou você. A palavra é o leite espiritual que alimenta você. Você não precisa de nada mais para fundamentar a sua fé que não seja a palavra de Deus. Então você que veio dessas comunidades aí, se refaz, tá? Você tem que desconstruir e reconstruir, tá certo? E corra desse pessoal que diz: o senhor está me dizendo. A função nossa como pregadores da palavra é explicar a palavra para você, como eu estou tentando fazer, tá? Eu não sou falso, eu sou hipócrita, mas falso não. Vamos lá. Porque quando a gente prega, a gente está pregando contra a gente mesmo. Eu quando falo aqui, estou falando contra mim. Sabe por quê? Veja aí o texto: toda a escritura é inspirada por Deus. Vamos repetir? Toda escritura é inspirada por Deus. Então a natureza da escritura é divina, é sobrenatural. São os pensamentos de Deus que veio para cá. Agora, ela é útil. Então tem alguns pregadores hoje, pastores, que eu não chamo de pastor. Às vezes o cara é um livre pensador, teólogo. Não tem responsabilidade, não vai prestar conta de suas almas para Deus. Porque pastorado é mordomia. Paulo diz: aquele que ensina, vede como ensina. Porque nós não podemos substituir o fundamento. E veja com que material você está construindo a vida das pessoas. Agora vamos ver aqui. Quatro coisas é útil a palavra. Quais são aí? Quatro coisas. Ela é útil para o ensino. Então a Bíblia nos revela aquilo que é certo. O ensino aqui é a Bíblia nos mostra os valores de Deus, os pensamentos de Deus. Então o conteúdo daquilo que eu e você precisamos aprender de Deus está onde? Na escritura. A Bíblia nos ensina. Mas em segundo lugar, ela o que? Nos repreende. O que é repreender? É mostrar quando eu estou o que? Errado. É cada chibatada. Se você ouve Paulo Júnior, é chipó todo dia. A palavra nos repreende. A palavra diz: olha, o que você está fazendo está errado. Você precisa perdoar. Não precisa amar. Você precisa buscar santidade. Você está com uma vida mundana. Deus não quer essa vida para você. Deus quer que você cada dia mesmo pareça com Cristo. Então a Bíblia nos repreende quando eu estou na minha soberba, na minha vaidade, no meu orgulho. A Bíblia me repreende. Quem já foi repreendido pela palavra? Levou chicotada. Ah, então vocês são normais. Não é assim? Você vê, hoje eu fui para a igreja só para apanhar. Só para apanhar. É assim mesmo. Um dia eu bato, outro dia o pastor Hernandes sopra. E vai. De surra em surra a gente vai aprendendo. A palavra nos repreende. Em terceiro lugar, ela é útil também para quê? Nos corrigir. Esse verbo corrigir significa trazer você de volta para o caminho certo. Para o caminho certo. Aí você vai dizer assim: é, a Bíblia tinha razão mesmo. A palavra de Deus tinha razão. Porque ela corrige por si mesma, ela é poderosa. Vamos voltar, só um pulinho lá, Salmo 19. Hoje eu estou bem aqui que não estou vendo relógio, vou até meio dia. Salmo 19. Paulo, ou Davi, dos versos 1 a 6, Ele fala da revelação natural de Deus. A revelação natural de Deus só serve para uma coisa, para a gente crer que Deus o quê? Existe. Mas a revelação natural não serve, não altera nada a minha espiritualidade. Por isso que além da revelação natural, os céus proclamam a glória de Deus e o firmamento anuncia as obras das suas mãos. Então eu não posso olhar para a criação e dizer Deus não existe. Mas nós precisamos da revelação escrita. Agora vê comigo, por favor, aí. Versículo 7. A lei do Senhor é o quê? Perfeita. E o que ela faz? Restaura a alma. Quantas vezes eu e você, vivendo crise, desânimo, desorientação, você chega a ler a Bíblia, ora, aí é que restaurou você. A palavra restaura, anima. Veja que o salmista usa um paralelismo. Ele usa um conceito, ele usa um adjetivo e ele usa a utilidade das escrituras. Ele diz assim: a lei do Senhor é perfeita e restaura a alma. O testemunho do Senhor é fiel e dá o quê? Sabedoria aos simples. O que é que significa simples aqui? Aqueles que são ensináveis, né? Porque se você já é doutor, pós-doutor em espiritualidade, você não aprende da Bíblia. A Bíblia é para os doentes. Os sãos não precisam de médico. Bem-aventurados os pobres de espírito. Então quando você se aproxima da palavra, ela é a autoridade suprema. E eu não sei nada. Dá sabedoria aos simples. Quer sabedoria? Se submeta à autoridade das escrituras. A Bíblia vai ensinar você. Diz o texto também: os preceitos do Senhor são retos e faz o quê? Alegra o coração. O mandamento do Senhor é puro. Ilumina o quê? O que significa iluminar os olhos? Abre os nossos olhos. Abre a nossa visão. Quando você lê a Bíblia abre, mostra coisa que você não está vendo. Lembra que no Salmo 19, Davi diz, né? Desvenda os meus olhos, Senhor, para que eu contemple as maravilhas da tua lei. O temor do Senhor é límpido e permanece para. Então eu queria dar essa notícia para você, tá? Ninguém vai reescrever a Bíblia, não. Sai fora desses pastores que querem receber. Ah, isso aí era do tempo dos. Não, não tem nem agora de tempo, não. Seca-se a erva, cai a sua flor, mas a palavra do Senhor permanece para sempre. O que é pecado lá no passado é pecado hoje e vai ser pecado até Jesus voltar. E não facilita, não, que você vai. Não torça as escrituras para sua própria condenação. Não acrescente e nem retire nada da Bíblia. A Bíblia é perfeita. E ele termina dizendo que os juízos do Senhor são verdadeiros e todos igualmente justos. E aí ele vai fazer uma declaração: são mais desejáveis do que ouro, mais do que ouro depurado. Vamos voltar lá rapidamente a Timóteo. O que é a escritura? Toda a escritura é inspirada por Deus. Segundo, qual é a utilidade da escritura? Para o ensino, para a repreensão, para a correção e para a educação. Paideia. Então, crente, paideia é aquele que se deixa ser formado, educado, formatado pela palavra de Deus. Educação na justiça significa educação naquilo que é correto, naquilo que é perfeito, naquilo que é justo, naquilo que é íntegro. Mas por fim, irmãos, o que é a escritura? Qual a utilidade da escritura? Terceiro, a fim de quê? O que é que significa isso? Língua portuguesa. Propósito. Para que? Qual foi o propósito de Deus nos dar as escrituras? Primeiro, para ser uma coisa útil no meu dia a dia, para me formatar. Mas veja que ele usa aqui para que o homem de Deus. Homem de Deus aqui não é pastor. Pode ser. Mas homem de Deus, se você observar, de Deus significa homem que pertence o quê? A Deus, de Deus. Se você é uma mulher de Deus, um homem de Deus, seja perfeito. Então a palavra nos foi dada para que nós sejamos o quê? Perfeito. O que é que significa a palavra perfeito? A palavra teleios no grego significa maduros. Então, o que é ser um crente maduro? É um crente que está sendo transformado. Porque veja, seja perfeito significa, o verbo ser aí, significa que o propósito da palavra é trabalhar em mim, primeiro. A palavra de Deus, ela é poderosa. Ela é como espada de dois gumes que penetra. Então a palavra tem como propósito, primeiro, transformar a mim, me dar maturidade, me dar crescimento. Mas não somente isso. Qual é o segundo propósito da palavra? Ir perfeitamente, amadurecidamente, habilitado para toda. Então a palavra nos transforma e a palavra nos capacita para fazer a obra de Deus. Porque nós temos que fazer a obra de Deus usando o que? A palavra. Vocês estão entendendo ou não? Um esforço danado aqui. Vocês ficam rindo para mim? Não ri não. Chora. A Bíblia somente. A Bíblia somente. Não é a Bíblia mais o ascetismo, não é mais a Bíblia mais as boas obras, somente as Escrituras. Eu quero concluir chamando a sua preciosa atenção, porque a reforma que está completando agora 505 anos, ela precisa continuar nas nossas vidas. Nós temos que tirar da nossa vida tudo aquilo que não está onde? Na palavra de Deus. Nós temos que voltar à simplicidade das Escrituras. Você tem que ler as Escrituras todo dia. Você tem que amar as Escrituras. Moisés, ele, lá em Deuteronômio, foi até o tema aqui do ano que nós usamos na liturgia, Deuteronômio capítulo 32. Vamos ler juntos, versos 45 a 47. E aí nós vamos nos preparar para a ceia do Senhor. Deuteronômio capítulo 32, 45 a 47. Vamos lá? Tendo Moisés falado todas essas palavras a todo Israel, diz-lhes: aplicai o coração a todas as palavras que hoje testifico entre vós. Deneis a vossos filhos que cuidem de cumprir todas as palavras dessa lei, porque esta palavra não é para vós outros coisa vã, antes é a vossa vida. É, prolongareis os dias na terra a qual, passando Jordão, ides para possuir. Amém. Essa palavra tem que ser ordenada para as nossas futuras gerações, porque a palavra não é para vós outros coisa o quê? Vã. A palavra de Deus é a nossa vida. Amém, irmãos? Meus queridos irmãos, vamos abrir a palavra de Deus na primeira epístola.

Você acabou de ouvir a mensagem da Palavra de Deus do pastor Arivaldir Casimiro, uma mensagem maravilhosa para o nosso coração, né? Preste atenção à importância, né, da Palavra de Deus, só a Bíblia. A Bíblia é que tem o segredo, que tem tudo, tudo, tudo, tudo, tudo que nós precisamos estar nas Escrituras Sagradas, né? Que bênção, né? Olha, muito obrigado, pastor Arivaldo. E amanhã você volta aqui no programa novo, né? Um grande abraço, que Deus te abençoe, né? E tenha um dia abençoado. E amanhã de volta, pastor Adival, aqui no programa O Semeador para você, Rádio Rumo ao Sertão.

programa Auxiliador, chegando agora para você. As músicas, chega aí João Fernandes, trazendo o seu louvor, sou missionário, e depois Luiz de Cavalho, o rei está voltando, né? Ok? Vamos lá, eu quero oferecer aqui a quem está conosco aqui na nossa programação de hoje para você, né? E vai aí para o Zé Rodrigues, conosco desde cedo, olha aí, olha Augusto, meu amigo Augusto Apolinário, tava com saudade de você, meu irmão, já ia à sua casa, é isso aí, é, aqui no Abolição 1, né? Deus abençoe Augusto Apolinário, José Augusto Rodrigues Apolinário, meu amigo de longa data. Olha aí, Paulo César Figueiredo Lacerda também conosco na nossa programação para você. Olha aí, minha querida irmã Jezaías Vilela, lá em Pernambuco, né? O Antônio Paulino também conosco aqui, olha, Antônio Benes aqui de Mossoró, Claudemir, obrigado pela sua mensagem, e Esté e Natan, essa família que eu amo, missionária no sul do Brasil. Ângela Araújo, também conosco. E ainda, Deus e o Edger, conosco na nossa programação. A irmã Gisele Henrique, aí em Recife, Pernambuco. Também sua filha, o Edger Henrique da Hebron. Olha, é isso aí. Olha, e vamos aí com música para você, o Alberto Azevedo, meu mecânico querido aqui de Mossoró, da Igreja de Cristo. Olha aí. O Marcos Pereira chegando aí também conosco no nosso programa, o Uziel Gonçalves aqui desde cedo conosco na nossa programação, Francisco Teixeira também conosco, Abel Fermino, muita gente, né? Olha, mais de 300 pessoas, né? O João Batista do Sítio Correio 2, nosso missionário, o grupo de Alexandre também, de Gisele, olha, todo mundo na escuta do nosso programa, muito obrigado a todos vocês, né? É, o João e Francisca, né? Pois é, é aí conosco na nossa programação, né? O Jonathan Clara Helder, também conosco, olha, Raimundo Moura na Bahia, em Salvador, né? E conosco Rui Oliveira dos Reis aí no Rio de Janeiro, em Mesquita, meu amigo. Olha aí, José Esmelindo lá nas Minas Gerais, também nos ouvindo nesta manhã, o missionário, né? Olha, também missionário é o William Medeiros aí, da Ajuda de Missões Nacionais em Quaporé, lá no estado de Goiás, também Alcindo Mendes conosco, na nossa programação aqui para você pela rádio Rumo ao Sertão, minha querida Dava Almeida, lá em Alexandria, IPB de Porto Alegre. Alô, pastor João vai cantar agora. Ele vai cantar agora aqui no programa. Eu sou missionário, é o pastor João Fernandes, aí da cidade de Porto Alegre, no Rio Grande do Norte. E agora também ofereço ao Washington Luiz, o nosso presbítero aqui de Mossoró. É isso aí, olha. E vamos aí com música. Vamos lá, João Fernandes canta Sou Missionário. Vamos ouvir. Depois canta Luiz de Carvalho, né? O Rei Está Voltando. Dois louvores para você. Vamos ouvir.

Programa O Semeador, para você, aqui pela rádio Rumo ao Sertão, e chegando a hora certa, 7 horas e 31 minutos, vamos repetir a hora, 7 horas e 31 minutos, na cidade de Mossoró, o país de Mossoró.

0: Programa Semeador, chegando agora a hora da participação dos nossos queridos irmãos aí que apoiam o programa Rumo ao programa O Semeador, né? É isso aí. Vamos começar o bom dia com o reverendo Emanuel Borges, na cidade de São José da Tapera. E ele traz aqui, olha, o bom dia, começando o bom dia com o reverendo Manuel Borges, da Junta de Missões Nacionais, trabalhando lá em Alagoas, em São José da Tapera. Vai ser o começo do bom dia de hoje.
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0: E com vocês, o pastor Manuel Borges, de Alagoas.
2: Bom dia, pastor Marcos. Bom dia a todos os ouvintes do programa O Semeador. Que a graça do Senhor seja sobre todos vós neste dia. Eu sou o pastor Emanuel Borges e hoje eu quero compartilhar com vocês um texto da palavra do Senhor que se encontra em 2 Crônicas, capítulo 20, versículo 15, que diz: Dai ouvidos toda, ó Judá, e vós, moradores de Jerusalém, e tu, ó rei Josafá, ao que vos diz o Senhor: não temais, nem vos assusteis por causa desta grande multidão, pois a peleja não é vossa, mas do Senhor. Meus amados irmãos, os analistas dizem que este ano que se inicia, teremos grandes dificuldades. Lutas virão pela frente, mas nós precisamos, assim como o povo de Israel, olhar para o nosso Deus. Os israelitas, eles tinham um grande desafio quando um grupo de guerreiros se reuniram para lutar contra eles. Após eles pedirem ajuda a Deus, o rei Josafá nomeou um grande coral para ir à frente do exército de Israel para a batalha. Os adoradores cantaram: rendei graças ao Senhor, porque a sua misericórdia dura para sempre. Ao cantarem, o Senhor permitiu que o exército do inimigo se mutilassem uns contra os outros. Meus amados, louvar a Deus em meio ao desafio pode significar dominar os nossos instintos naturais. Nós temos a tendência para termos a autossuficiência e acharmos que somos poderosos. No entanto, adorar a Deus pode nos ajudar a levarmos aos nossos desafios. Adorar a Deus nos afasta da nossa autossuficiência e nós começamos a depender

0: cidade de São José da Tapera, em Alagoas, né? E agora chegando o prefeito Peter Valketenen do Rio de Janeiro com o seu Bom Dia, Peter.
1: Bom dia, pastor Marcos, e bom dia a todos os ouvintes da Rádio Rumo ao Sertão. Aqui é o presbítero Peter Tenen, eu falo da cidade de Chicago, nos Estados Unidos. E nós lemos hoje no Evangelho de Lucas, capítulo 12, versículos 13 e 14, que diz assim: Nesse ponto, um homem que estava no meio da multidão lhe falou: Mestre, ordena a meu irmão que reparta comigo a herança. Mas Jesus lhe respondeu: Homem, quem me constituiu juiz ou partidor entre vós? Essa sessão aqui na minha Bíblia tem por título Jesus reprova a avareza. E aqui ele vai falar sobre a avareza, ou seja, aquele sentimento de sempre querer mais, de estar muito apegado ao dinheiro, né, aos recursos monetários, né, materiais. E nós temos um exemplo de uma pessoa que está chegando até Jesus e pedindo para que Jesus seja o árbitro na causa da questão da herança. E Jesus justamente está respondendo, né, a esse pedido do homem, que diz: quem me constituiu juiz ou partidor entre vós? De alguma forma, essa pessoa estava levando um assunto jurídico, um assunto material, um assunto familiar aos pés de Jesus, né? E buscando a autoridade de Jesus no juízo para arbitrar nessa questão. Mas Jesus, de alguma forma, está respondendo que são duas coisas distintas, né? Tem coisas que são realmente resolvidas no campo humano, no campo material, e outras coisas que são espirituais, né? Como a gente falou, né, sobre a avareza, de alguma forma Jesus vai levar a isso, ou seja, que a avareza não é uma coisa boa do ponto de vista de uma vida com o Senhor, ou seja, se o dinheiro, se as riquezas têm uma posição maior, mais alto do que os valores espirituais, né, a nossa vida espiritual, a vida devocional, nosso testemunho, né, nosso trabalho no Senhor, se as coisas materiais são mais importantes, então de alguma forma a gente está errando o alvo. E nós, como cristãos, temos que ter cuidado. Nós temos uma intimidade com Jesus e com Deus, podemos levar questões, até questões materiais perante Ele, mas nós temos que entender que é a vontade dEle que é prevalente, né, que vai prevalecer. E nós devemos buscar sempre fazer a vontade dEle. Então, na nossa vida, precisamos colocar as coisas de Deus acima das coisas materiais e não misturar, não usar Jesus como um mordomo nosso para conseguir alguma questão material, uma questão humana. Precisamos dividir essas coisas. E nos versículos seguintes, Jesus vai explicando mais o que ele queria dizer, através mais tarde aqui de uma parábola. Que Deus abençoe a todos, que todos tenham um bom dia.
0: Obrigado. Peter Valketenen, no Rio de Janeiro, chegando para Vitor Salles, aqui da cidade de Mossoró. Bom dia, Salles, aqui na cidade de Mossoró.
2: Bom dia, pastor Márcio. Bom dia, ouvintes do programa O Semeador. Aqui quem fala é o presbítero Salles. Me congrego na Igreja Presbiteriana Nova Betânia, aqui em Mossoró, Rio Grande do Norte. Quero deixar um texto para a meditação dos amados ouvintes do programa Semeador na Rádio Rumo ao Sertão nessa manhã. O tema escolhido de hoje é, mais uma vez, a felicidade do justo na excelência da lei de Deus 18. Estarei lendo nos Salmos 119, versos de 137 a 144, que diz: Justo és, Senhor, e retos os teus juízos. Os teus testemunhos tu os impusestes com retidão e com suma fidelidade. O meu zelo me consome, porque os meus adversários se esquecem da tua palavra. Puríssima é a tua palavra, por isso teu servo a estima. Pequeno sou e desprezado, contudo não esqueço dos teus preceitos. A tua justiça é justiça eterna, e a tua lei

0: é a própria verdade. Sobre mim vieram tribulação e angústia, todavia os teus mandamentos são o meu prazer. Eterna é a justiça dos teus testemunhos, dá-me a inteligência deles e viverei. Queridos ouvintes, esse texto mostra que o Senhor é justo e reto. Louvado seja Deus quando reconhecemos isso, através da ação do seu Espírito no nosso coração. Isso mesmo, porque a palavra de Deus nos diz que ninguém pode dizer que Jesus é o Senhor a não ser pelo Espírito. Ele diz no verso 140 que a palavra de Deus é pura e conclui no 144 que a sua justiça é eterna e pede para viver nela. Hashtag sou de Cristo, nosso supremo sumo sacerdote. Essa foi a nossa meditação na palavra de Deus hoje, aprendendo juntos no Salmo 119. Leia a Bíblia, ela é a única regra de fé e prática para a eternidade. E ao reconhecer isso, viveremos através dela. Tenham, pois, todos um bom dia, na graça e na paz de nosso Senhor e Salvador Jesus Cristo, Ele que é o nosso único sumo sacerdote.
1: Obrigado, obrigado, prefeito Salles. E agora chegando o pastor Marcos Nais com a sua devocional Pastoreando no Deserto. Vamos ouvir o pastor Marcos Nais de Goiânia, no estado de Goiás.
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1: E com vocês o pastor Marcos Nais, diretamente de Goiânia, no estado de Goiás, com a sua devocional Pastoreando no Deserto. Hoje, dia 18 de junho de 2026, né? E o tema, Paz de Deus, números 6 e 26. Vamos lá, pastor Marcos Nais, diretamente de Goiânia, em Goiás.
3: Graças e paz a todos queridos e amados do Senhor, devocional Pastoreando no Deserto, tem como seguinte tema: a paz de Deus. E o texto da nossa meditação está registrado em Números capítulo 6, verso 26, que diz: o Senhor sobre ti levante o rosto e te dê a paz. Amém. Queridos, a maioria das pessoas entendem que paz é ausência de tensões, é ausência de problemas. Pensamos mais em paz de cemitério que em paz guerreira, que mantém sua fronte erguida no campo aceso da batalha. A paz coexiste com a dor e muitas vezes é temperada com lágrimas. Marcha triunfante pelos becos escuros da vida e desfralda sua bandeira nas avenidas congestionadas dos conflitos humanos. A paz não significa apenas presença de coisas boas, nem ausência de coisas ruins. A paz é fruto do nosso relacionamento certo com Deus e da presença de Deus em nós. A paz com Deus é resultado da reconciliação com Ele, e a paz de Deus é resultado da oração. Essa paz acaba com toda a ansiedade que nos atormenta com seus tentáculos pontiagudos. É uma sentinela divina que guarda nossa mente e nosso coração. Isso porque ansiedade é um pensamento errado, é um sentimento errado. Onde a ansiedade antes abriu brechas, a paz constrói muros de proteção. Queridos, quando somos atingidos por uma crise, somos tomados pela ansiedade e perguntamos: o que será do meu futuro? Como poderei superar o desânimo? Como conseguirei sobreviver? que será da minha família? Mas Deus acalma o nosso coração, dizendo: calma, eu estou com você. Calma, sua vida e da sua família está nas minhas mãos. Queridos, diante de tantas inquietações, tantas perguntas perturbadoras à nossa volta, somente a voz e as promessas de Deus podem trazer alento diante da ansiedade que ameaça nossa paz interior. A paz de Deus excede todo o entendimento, porque mesmo diante das providências mais carrancudas, ela nos assiste, nos protege, nos consola. Que paz maravilhosa! Muitos já experimentaram essa paz no leito da enfermidade. Outros já cantaram sobre ela nos últimos lampejos de vida. Muitos mártires do cristianismo desfrutaram dessa paz diante da carranca cruel da morte que lhes foi imputada pelos algozes. Essa paz não é uma utopia, é uma realidade que está à nossa disposição hoje, aqui e agora. Receba a paz de Deus na sua vida. E essa paz se resume num nome: Cristo Jesus. Ele é a nossa paz. Ele se fez carne, habitou entre nós, recebeu a culpa do nosso castigo, quebrou a barreira de inimizade entre nós e Deus e proporcionou paz. Que também, queridos, sejamos instrumentos da paz do Senhor, aonde nós estivermos. E nós podemos olhar para Cristo e imitá-lo e ser assim o instrumento de paz do Senhor. A paz do Senhor é possível. Volto a enfatizar, ela tem nome e ela se chama Jesus Cristo. Creia nele, terás paz com Deus e mais do que isso, terás a vida eterna. Vamos orar? Obrigado, Senhor, pela tua palavra, pelo ensino da mesma. Ela inunda o nosso coração. Obrigado, Senhor, porque nada tem nos faltado. O Senhor é o Deus provedor. O Senhor é o Deus que prometeu e cumpre. E obrigado, Senhor, porque em Cristo nós podemos sim chamá-lo de Pai e desfrutar de todas as benécias de filhos. E eu te agradeço e peço sobre este irmão, esta irmã, este querido, esta querida que nesta manhã ouve da tua palavra. Que a paz do Senhor possa inundar o seu coração. Que a palavra do Senhor possa ser reconhecida como digna de inteira aceitação. Cuida, Senhor, das nossas vidas e nos dê um bom dia passado na sua presença. E é no nome de Jesus que oramos. Amém. Queridos, eu sou o pastor Marcos Nass. E essa foi mais uma meditação com o propósito de trazer edificação às nossas vidas. Tenhamos todos um bom dia passados na presença de Cristo Jesus. Amém.
1: Obrigado, meu amado pastor Marcos Nass. E agora vamos com mais uma participação no nosso programa de hoje para você. E vamos com o pastor Samuel Pinheiro, trazendo o seu bom dia e também a meditação de hoje no programa O Semeador para você.
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1: E com vocês, o pastor Samuel Pinheiro de Pernambuco, trazendo a sua meditação de hoje no programa O Semeador. Pastor Samuel Pinheiro.
4: Bom dia, graça e paz. No Salmo 123, no seu verso 3, está escrito: tem misericórdia de nós, Senhor, tem misericórdia, pois estamos sobre modo fartos de desprezo. Deus nos chama a levantar os olhos acima das circunstâncias e contemplar aquele que reina soberanamente sobre todas as coisas. O salmista revela sua profunda aflição: estamos sobre modos fartos de desprezo. O povo de Deus estava sendo humilhado e ridicularizado. Contudo, a resposta do salmista não é o desprezo, mas a perseverança. A esperança bíblica não é um sentimento otimista baseado em circunstâncias favoráveis. Ela está fundamentada no caráter imutável de Deus. O salmista continua olhando para o Senhor, porque sabe que Ele nunca falha em suas promessas. Da mesma forma, nossa esperança está em Cristo. Ele venceu o pecado, a morte e o inferno. Mesmo quando enfrentamos rejeição, sofrimentos ou adversidades, sabemos que nossa história está segura em suas mãos. A esperança cristã não ignora a dor, mas enxerga além dela. Deus é um Deus que nos dá esperança. Deus te abençoe. Este é o devocionário de hoje do Reverendo Samuel Pinheiro, da Igreja Presbiteriana do Brasil, do bairro Belvedere. Tenham todos um dia abençoado, no nome de Jesus. Forte abraço. Tchau.
1: Obrigado, pastor Samuel Pinheiro, aí em Pernambuco. E vamos para o pastor Elomar Pereira, aqui da Igreja Assembleia de Deus de Mossoró. E ele traz a sua reflexão. Diz assim a reflexão do pastor Elomar Pereira: o entusiasmo espiritual nos ajuda a enfrentar os desafios sem perder a fé, e servir sem reclamar, e a prosseguir sem desanimar. Ele não depende apenas das circunstâncias externas, mas da convicção de que Deus está dirigindo nossos passos. E ele diz mais, né, citando 2 Coríntios 4,16: por isso não desanimaremos, embora externamente estejamos e desgastar-nos interiormente, estamos sendo renovados dia após dia. E ele deixa, o pastor Elomar deixa um bom dia na paz do Senhor. Obrigado, pastor doutor Elomar Pereira, aqui da cidade de Mossoró, pastor da Igreja Assembleia de Deus aqui central. Olha, muito obrigado. Aqui termina a participação dos irmãos do programa O Semeador para você. E vamos agora com música. Chegando música aí para você aqui no programa O Semeador. E eu quero oferecer, quero. Alô, Rízia. Alô, Rízia Smith, aí na cidade de Governador de São Osado. Valeu, meu irmão. Um grande abraço, viu? Eu com saudade do seu pai, minha irmã, o pastor filho, é isso aí. Lá em Caraúba, né? Homem de Deus, né? Valeu, Riza. Um grande abraço, escutando aqui o programa O Semeador. Para você da cidade de Governador de São Rosário também, a Natote Lopes, desde cedinho conosco, né? O Aziel Rodrigo, meu querido pastor do Rio de Janeiro, onde eu estive lá na igreja dele. Olha, também conosco aqui o meu querido Marcos Pereira, chegando agora no nosso programa. E também o reverendo Jairo Reis, aí de Apodi, Rio Grande do Norte. A irmã Jesaías Vilela, essa guerreira aí de Pernambuco, lá da cidade de Garanhuns, né? Que bênção, né? Olha, Antônio Paulino também conosco, né? Uriel Albuquerque é o cantor, que é o fundo musical desse programa. Lá em Cabedelo, não, está mais em Cabedelo, não. Agora está em Pernambuco. Olha aí, mando música para Antônio Bendes, aqui em Mossoró, né? É isso aí, filho da saudosa Áurea. Olha, o reverendo Geomário Carneiro, também o grupo Esdras conosco na nossa programação. A irmã Wedja Henrique aí, na cidade de Recife, Pernambuco, sua mãe é a irmã Gisele Henrique, e também conosco Giseuda, Edi Siqueira, Felipe, também o Deilson Wetcher, conosco. Olha, meu querido Alberto Azevedo, meu querido mecânico aqui na cidade de Mossoró, é isso aí. O Uziel, tem o Uziel e tem o Uziel Gonçalves agora também conosco. Desde cedo, Abel Firmino conosco na nossa programação para você, meu querido Juvenal Cordeiro Vaz em São Paulo, meu grande amigo. Olha, o Previto Salles aqui também na escuta do programa, já trouxe o seu bom dia, né? É isso aí. Mas vamos com música, né? Louvor de adoração a Deus aqui pela rádio Rumo ao Sertão, na cidade de Mossoró, o país de Mossoró, para você. A irmã Dalva Almeida, lá na cidade de Alexandria, o grupo do Alexandre, também da irmã Gisele, né? O João e Francisca, né? Claro, né? Na escuta do nosso programa. O Raimundo Moura lá na Bahia, conosco desde cedo, o missionário Eduardo Paulo aí, em Caraúba, Rio Grande do Norte, também o reverendo Zé Wilson aí, Caraúbas também, olha, conosco aqui na nossa programação, né? O Alcino Mendes também conosco, aí desde cedinho, né? O Adalberto Júnior também conosco aqui na nossa programação. Maria Luzineide também conosco na nossa programação para você, né? Maria Luzineide na escuta do programa aqui pela rádio Rumo ao Sertão, né? É isso aí. Conosco na nossa programação. E vamos com música, vamos lá, louvores de adoração a Deus com Gabriela, Gabriela e Isadora, vão cantar agora no nosso programa aqui para você. Primeiro canta Gabriela Rocha, louvando o nome do Senhor Jesus aqui pela rádio Rumo ao Sertão, né? E ela canta música para você aqui no programa O Semeador, né? A música Aleluia. Vamos lá, Gabriela! Aleluia.

Ok, meu irmão, pedindo para ouvir de novo a mesma música, porque não saiu muito bem, né? Muito obrigado, meu irmão, é implacável. Vamos colocar mais uma vez a música da nossa cantora Isadora Pompeu, que cantou há pouco, mas não saiu bem, né? Mas agora ela volta a cantar agora e vai dar tudo certo. Bênçãos que não tem fim. Vamos lá, Isadora Pompeu.

0: Patrocinador, chegando agora as notícias para você aqui pela Rádio Rumo Sertão, né? Vamos lá, com todas as notícias para você ficar por dentro de tudo que acontece no mundo gospel aqui pela Rádio Rumo ao Sertão. E vamos com as notícias para você.
1: 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E vamos para as notícias do projeto Rumo ao Sertão e as notícias do Brasil.

Chegando agora as notícias do jornal Avanço Missionário. Ah, se o meu computador ajudasse. É isso aí. Mas é isso mesmo. Vamos para as notícias aqui da obra Santa do Espírito, que ninguém detém, né? Tá certo? E vamos aí pela rádio Rumo ao Sertão, na cidade de Mossoró, o país de Mossoró. Programa O Semeador para você pela rádio Rumo ao Sertão, na cidade de Mossoró. O país de Mossoró. Programa O Semeador para você pela rádio Rumo ao Sertão, na cidade de Mossoró. O país de Mossoró. Programa O Semeador para você pela rádio Rumo ao Sertão, na cidade de Mossoró. O país de Mossoró. Programa O Semeador para você pela rádio Rumo ao Sertão, na cidade de Mossoró. O país de Mossoró. E vamos aí com as notícias para você. Chegando agora as notícias do jornal Avanço Missionário. Desculpe, para você aqui pela rádio Rumo ao Sertão, né? Vamos lá com as notícias do jornal Avanço Missionário, aqui pela rádio Rumo ao Sertão, na cidade de Mossoró, o país de Mossoró. Eu estou passando muito aí, esperando carregar aqui o computadorzinho, que é uma benção, né? É isso aí. E vamos aí agora com as notícias. Chegando agora aqui as notícias do jornal Avanço Missionário. Jornal Avanço Missionário, ano 29, jornal eletrônico, diário número 1800. Aliás, 1800, hoje 18 de junho de 2026. Falando em data, eu quero agradecer muitos irmãos que mandaram meus parabéns ontem, que foi meu dia de aniversário. Muitíssimo obrigado. 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E vamos para o editorial de hoje, para você. A palavra de Deus elimina as ações do inimigo. E no caso do procônsul Sérgio Paulo, os missionários Barnabé e Paulo eliminaram as investidas do inimigo e a alma foi salva. O procônsul creu, né? É isso aí. E vamos para os quatro primeiros cartazes. Calendário de 2000 e vamos com o primeiro. E vamos com o primeiro cartaz. Calendário de 2026. Hoje, 18 de junho. Procurando afastar da fé o procônsul, né? Atos 13, de 1 a 12. E mais, cartaz do Avanço Missionário. Estamos orando para Deus operar maravilhas. Almas sejam remidas ao nome de Jesus. E também, né, que milagres aconteçam, curas divinas, ali na cidade de Campo Grande. Neste sábado, quero agradecer as 20 inscrições já feitas no Avanço Missionário, sem contar com a igreja local. Olha, que maravilha, né? Bênção. E vamos ainda ter, amanhã vai ser nossa live de oração. Atenção, irmãos, você que não está inscrito e você não está, não está respondendo aí a nossa lista nova para amanhã, não esqueça de anotar, não. A irmã Vanusa vai fazer os três blocos de oração, né? 15 minutos, mais 15, mais 15, né? Vai ser sempre um intervalo. Bem, a irmã Vanusa vai rolar o nome dos irmãos que vão orar. Orar um minuto, dois ou três, né? É oração, a live de oração, né? Oração mesmo, esse negócio está fora a palavra de Deus, esse negócio está blá, blá, blá, não vai ter.
é oração em favor de Campo Grande, em favor das ruas, em favor das casas que vão ser abertas, né, as pessoas que vão nos ouvir, os irmãos que vão entregar o recado de Deus. Né. Tudo isso, né, muitíssimo importante, né, na vida dos irmãos da igreja ali na cidade de Campo Grande. Né? Tá certo? Vai ser bênção de Deus. Com certeza vai ser bênção de Deus. E eu queria que você, que não se inscreveu ainda, se inscreva amanhã, às 20 horas, véspera do avanço. É a live de oração, tá? Ok. A revista Crescendo na Vida Cristã, que vai abençoar, está abençoando muita gente, vai abençoar mais, né? Olha aí. O cartaz número 4 é exatamente, né, a live de oração amanhã, né, o trabalho que vamos ter amanhã às 20 horas, né, e aqui você já encontra aqui, né, no cartaz do programa O Semeador, né, você já encontra aqui, para a glória de Deus, né, você já encontra aqui os blocos de oração, né, certo? Vai ser bênção de Deus, com certeza vai ser bênção de Deus, e Deus está nessa obra, tá bom? Vamos orar muito amanhã em favor deste grande evento para a glória de Deus, né? Louvado seja o nome do Senhor Jesus, aquele que vive e reina para todo sempre, né? Tá certo? Quero contar com você. Amanhã aí neste grande evento para a glória de Deus, né, na cidade de Campo Grande, né, quero convidá-lo para a gente orar amanhã, dia de oração, né. Muito bem, então a nossa live é amanhã, você não pode perder, tá bom? Olha aí, e vamos para mais notícias agora. Manchete das notícias internacionais. Leiam e vejam tudo no site www.radiorumoaosertao.com.br, né? .com.br. Ok, então as manchetes para você. Fonte de Christian Poster. Casais que se casaram ou casais que se casam antes de terem o primeiro filho têm 50% menos probabilidade de se separarem do que casais que não se casam antes do primeiro filho. Estudo, né? É muito importante, né? De portas abertas, os 10 países onde é mais difícil ter acesso à Bíblia da fonte Portas Abertas. Agora da fonte Gospel. Ataque de drone russo incendeia catedral histórica na Ucrânia. É coisa do inimigo, até a parte física eles estão atingindo, né? Isso é besta do mar, besta da terra desse país aí, né? Tá bom? Isso é importante. E vamos para essas notícias. Todas estão no site www.radiorumoaosertao.com.br. Não colocamos ainda no nosso site em face do site está em manutenção, né? Tá certo? Então não foi possível nós botarmos ainda, mas já está tudo certinho para nós, assim que voltar ao ar, nós atualizarmos as nossas notícias. Aliás, eu olhei agora e já chegou. Pois é. Que bênção, né? Bênção de Deus. Então vamos lá com as notícias aqui do programa O Semeador. Né? Agora,
as notícias nacionais. É live de encerramento da campanha de oração do avanço missionário de Campo Grande, Rio Grande do Norte, 20 de junho, agora sexta, sábado, né? Tá certo? Do avanço missionário do dia 20. A live é amanhã, dia 19. E tem aqui o programa, ó. Direção Vanusa Costa, a nossa presidente da Federação do Trabalho Feminino. Data 19/6, amanhã, tá bom? Às 20 horas. Programa às 20 horas e palavra às 20 horas e 15 minutos. Primeiro bloco de oração, 15 minutos. Segundo bloco de oração, mais 15 minutos. Terceiro bloco de oração, mais 10 minutos. E o encerramento de 30 dias de oração com a missionária Vanusa. Quero agradecer a minha querida irmã, presidente da SAFRA, irmã Vanusa, que está sendo uma grande força para os avanços missionários, para o projeto Bom Sertão. Que Deus a abençoe. Ok. Tabuleiro do Norte. Culto de adoração a Deus na Igreja Presbiteriana em Cajueiro, na direção do missionário José Reginaldo e do reverendo Deusdete. Mais 5 cartazes. Conexão com Deus, toda segunda-feira, às 20 horas, na Igreja Presbiteriana de Pinheiros. Né? Na Igreja Presbiteriana de Pinheiros, toda segunda-feira, né? Pela graça de Deus. Cartaz número 2. Aqui, o 2 não, já é o 6º, né? Expondo as Escrituras, também na primeira igreja presbiteriana de Recife, às 20 horas, expondo a Escritura, segunda-feira. Olha, e o programa semeador com o pastor Samuel Pinheiro, pastor Arival Dias e pastor Marcos Nais, trazendo a meditação, mensagens e devocional. Vamos para a página número 2. Na página número 2, né, na coluna da parte de cima, à direita, meditação. Com eu, comigo, do livro meu que está no prelo. Eu tenho tanto livro no prelo, está tudo prelado, né? Tá bom. Sobre a primeira e segunda carta de Pedro, concluído, vamos publicar, se Deus quiser. Deus está providenciando. Ok, vai ser uma revolução desse Brasil. Olha, Campo Grande, primeiro avanço missionário de 2026 do projeto Rumo ao Sertão, né? Do projeto Rumo ao Sertão. Dia 20 agora, né? Apoio da Ebronasec e também do projeto Rumo ao Sertão. Campanha de oração começa amanhã, será amanhã o encerramento, né? Tá certo? Ok. Na página número 3, na parte de cima, à esquerda, evangelização. E toda a multidão silenciou. Eu quero até agradecer aqui alguns irmãos que mandaram uma mensagem parabenizando o nosso jornal. O jornal vai mudar, viu? Vai ser aqui só as manchetes e você vai abrir o site e vai ver muitas notícias. Vai ter até notícias que não é gospel, tá certo? Muito bem, Atos 15 e verso 12. E toda a multidão silenciou, passando a ouvir Barnabé e Paulo, que contavam quantos sinais e prodígios Deus tinha feito por meio deles entre os gentios. Que maravilha! Também do livro do pastor Marcos no prelo, Atos dos Apóstolos. Na coluna à direita da página 3, na parte de cima, resumo das notícias gerais, olha a manchete. Almôndegas, sabor, nutrientes e versões com ingredientes inusitados. Né? São duas matérias hoje de importante para você. Né? A segunda é: seu CPF pode ter valores a receber e dinheiro esquecido no banco. Ok? São duas matérias importantes para você. Na página 3 de baixo, o recado de Deus, e à direita, o passo a passo
do curso Bíblico Crescendo na Vida, aliás, do recado de Deus, tá bom? Aqui também na obra santa do Espírito que ninguém detém.

Chegando agora a oração da fé. Vamos encerrar o programa com a oração da fé. Eu quero orar com você agora, mas antes eu quero formar a rede de oração aqui pela Rádio Rumo ao Sertão.

Chegou o momento da oração. Eu quero formar a rede de oração Intercessão Internacional. Alô, meu querido Marcos Pereira, vamos orar, meu irmão. Também a irmã Rízia Smith, orar, estamos orando por você aí. Minha irmã Maria Luzineide, vamos orar, minha irmã. Aí também vamos orar com o João Batista, lá no sítio Corte do Reverendo Osiel Rodrigues, lá no Rio de Janeiro. Vamos orar com a Alípio Júnior, chegando agora, olha. Também vamos orar com a minha querida Jazaías Vilela, lá no estado de Pernambuco. Também com Antônio Paulino, vamos orar nesta manhã aqui com Abraão Soares. Vamos orar com Auri Albuquerque, lá em Cabedelo, digo, lá em Recife, né? Recife, não, no Grande Recife, né? Aí, Cléa Dutra, vamos orar, irmã Cléa Dutra. Obrigado pelo seu parabéns a mim. Olha, Antônio Benes aqui de Mossoró. Vamos orar? Vamos orar com Dice LN Fortes. Né? Vamos orar. Vamos orar com Zacarias Batista, o presbítero Arnold Cardebrim. Vamos orar com Deilson Edja também, com o Gisele Henrique, a irmã Gisele Henrique em Recife, Pernambuco, sua filha. O Ed Henrique também, na Hebron, Recife, Pernambuco. Vamos orar com o pastor Adair Santos. Orar com o Uziel Gonçalves, também no programa missionário Francisco Teixeira, aí em Antônio Martins. Vamos orar com a irmã Regina Célia Afonso. Vamos orar com o Conexão com Deus, o grupo Conexão com Deus, né? Também orar com Jonathan Cara Alder, é isso aí. Raimundo Moura aí na Bahia, né? Vamos orar. Deus e Pai, em tua santa e gloriosa presença, estamos para te adorar, Senhor. Para exaltar o teu nome, Senhor, que o teu nome está acima de todo o nome. Engrandecido seja o teu nome, Senhor, e vive e reina para todos sempre. Porque nós cantamos a ti, louvamos a ti, Senhor, nos alegramos em ti, Senhor, e exultamos o teu santo nome. Porque tu és o nosso Salvador, o nosso Rei eterno. Muito obrigado a Deus, porque tu ouve as nossas orações dos nossos lábios. Porque, ó Deus, tu

De revestido e cingido, ó Deus, com a tua graça, tua misericórdia, tu tem o cuidado na humanidade, nada pode vacilar, porque tu tem o domínio, tu tem o domínio de tudo, afinal de contas, tu estás sentado no trono da graça, que é o trono da eternidade, de eternidade a eternidade. Tu és Deus, glorificado seja o teu nome, Senhor. Muito obrigado a Deus por poder falar contigo. E quero te agradecer pela extensão tua, Senhor, de Pai, Filho e Espírito Santo. Deus Pai, Deus Filho e Espírito Santo. Primeira, segunda e terceira pessoa da Santíssima Trindade, numa visão gloriosa tua, da essência única a subsistir em três pessoas. Deus Pai, o Deus Pai que nos ouve quando nós clamamos, eu digo Paizão, e nessa madrugada eu disse, porque nós precisamos falar muito, muito, muito, muito com Deus, um relacionamento de pai e filho. Obrigado, meu Paizão. Mas muitos chamam Paizinho, como Paulo, Jesus encarnado chamava Pai, Pai Nosso, é isso aí, né? Que bênção, né? Deus Pai, que guia seus filhos, cuida deles. Muito obrigado. Muito obrigado a Deus, pelo Deus Filho. O Deus Filho veio ao mundo, encarnou-se, filho do homem, viveu 33 anos aqui na Terra. E veio dizer, né, a todos que o acompanharam, multidões, os 12, os 70, os 500, as multidões que puderam ter um feedback com ele, vê-lo assim, ele falando. Não há dúvida de que nosso Deus é o único Deus. O Deus Espírito Santo, que está dentro do nosso coração, fala agora conosco. No passado ele vinha aos profetas, depois veio encarnado no Filho do Homem, agora ele está dentro do nosso coração. Foi teu filho. Que nos apresenta no céu. Por isso que Paulo disse, só há um mediador entre Deus e o homem Jesus. E esse homem Jesus conheceu o ser humano na Terra. Aliás, ele nem precisava conhecer, mas ele precisava vir para dar a vida dele, para pagar nossa dívida, que ele não tinha pecado. Ó Deus, o Divino Espírito Santo, que está dentro do nosso coração, que o tempo todo ele nos estimula, ele nos alegra, nos dá força, nos faz vencer. Muito obrigado pelo Divino Espírito Santo. Obrigado, Deus, pela Trindade, Pai, Filho e Espírito Santo. Agora, Deus, eu quero te pedir, mas sim, eu quero primeiro agradecer a ti. Agradecer porque tu escolheste um povo, chamado povo teu, para herdar a glória tua. Muito obrigado, Senhor Deus. Muito obrigado, Deus. Bendito seja o teu nome. Agora, Senhor, muito obrigado. Escolha, mas eu quero orar a ti pedindo pelas nações, pelo mundo, trazendo paz, livrando das fome, das guerras, das pestes, dos acidentes, das catástrofes. Faz isso, Senhor, faz isso, Pai. Abençoa o Brasil, nossa pátria amada, Senhor Deus amado, também. Com os que estão na incredulidade, que eles ouçam o Evangelho, creem em ti, se arrependam e se livrem da morte eterna. Eu quero te pedir, Senhor, por aqueles que estão, ó Deus, enfrentando lutas, dificuldades, doenças graves, dívidas impagáveis, questões familiares,
outros,

problemas, questões na justiça, põe a tua mão na vida dos que estão sem trabalhar, Pai, para que eles arrumem um trabalho para custear a família. Te peço pelos que têm seus negócios, Pai, põe a tua mão na vida da família, dos filhos, dos casamentos. Ó Deus, obrigado pela tua mão de consolo aos enlutados. Só tenho que te agradecer, Senhor. Muito obrigado a mim, como enlutado e tantos outros. Pai, Deus maravilhoso, põe a tua mão aí, ó Deus, nos que estão doentes, sofrendo em casa, no hospital, sofrendo, gemendo. Pai, põe a tua mão. Põe a tua mão, ó Deus, nos missionários, onde eles estiverem, pregando o evangelho pelo mundo afora. Livra das perseguições, das prisões, das mortes. E também dos perigos, das catástrofes, dos acidentes. Cuida, meu Deus. Eles continuem pregando o evangelho. E tu ajudando. Ó Deus, muito obrigado. Porque tu és o nosso Deus, tu estás conosco. Muito obrigado, Senhor Deus, por tua santidade. A tua santidade nos inspira a ser santo. Que aprendamos a viver uma vida de santidade, de comunhão contigo, Senhor. Muito obrigado. Muito, muito, muito, muito obrigado. Porque inspiramos no teu Filho Jesus Santo e nos santos que passaram por essa jornada. Que tu, ó Deus, nos dê graça e nos ensina a ser mais santo diante de ti. Ó Deus amado, continua nos abençoando, trazendo solução, libertação e curas. No nome do Senhor Jesus, amém e amém.

Chegamos ao final do nosso programa O Semeador de hoje, nesta quinta-feira. Amanhã, se Deus quiser, pela graça de Deus, voltaremos aqui para estar mais uma vez com vocês. Shalom, shalom Adonai. Paz, paz do Senhor. Nossa rádio é 24 horas no ar. E não sai dela ouvindo músicas, né? Breve, muitas programações boas, eu creio. Fiquem todos na paz e amanhã de volta pela graça de Deus. Shalom, shalom Adonai. Paz, paz do Senhor.

Aleluya. Eu quero dedicar essa próxima música, essa adoração ao Senhor, a duas pessoas que foram inspiração para que ela brotasse no meu coração. Uma delas é Ana Paula, minha irmã, que clamou pelo milagre da vida dela. E o Isaac chegou. E a outra pessoa que está aqui essa noite, que Deus resgatou da morte, é o meu pai, Pastor Márcio Valadão. Cadê o papai? Pai,

0: Quantos apaixonados nós temos aqui? Levanta suas mãos para os céus e diga assim comigo: Senhor,
1: Senhor,
0: eu estou apaixonado por ti.

Senhor, nós levantamos a nossa voz a Ti, Deus. Nós clamamos a Ti, porque é do Senhor que vem o nosso socorro, Deus. Nós chamamos de volta tudo aquilo que foi roubado, Deus. Tudo aquilo que nós perdemos, Senhor. Os sonhos, os planos, Senhor. Meu Deus, aquilo que um dia já foi festa e hoje é luto, é tristeza, Senhor. Traz de volta, restitui, Senhor. Nos restitui, Deus. Esse é o nosso clamor, Senhor. Nos restitui.

Então esse é o momento que você vai clamar ao Senhor. O Senhor está com os ouvidos atentos à tua voz, meu irmão. Não cesse de falar, não cesse de pedir. Clame, grite se for preciso, dizendo: Senhor, restitui aquilo que foi roubado, Senhor. Derrama o teu azeite em minha dor e sara-me, Deus. Oh, sara-me, Senhor.

Chegou o momento de você levantar a sua voz ao Senhor. Não se preocupe com quem está ao seu lado. Não olhe para os lados, olhe para cima. E clame ao Senhor. Oh, Senhor, restitui. Assim como foi com a vida de Jó, Senhor, restitui a minha vida também, Deus. A minha casa, a minha família, Senhor. Os meus sonhos, Deus, restitui. Clame ao Senhor. Oh, recanta lá, bachurinha, lá. Clame. Clame. Clame. Oh, Senhor, traz de volta, Senhor. Sara a nossa dor, Deus. Derrama o Teu azeite na nossa ferida, Senhor. Oh, Deus, nós precisamos de Ti, Senhor. Restitui a Tua presença, Senhor. A Tua presença em nossa vida, Deus.

presença na nossa vida, Senhor. Nós queremos voltar para os teus braços, o lugar de onde nós nunca deveríamos ter saído. Oh, aleluia. Glória ao teu nome, Senhor. Começa a aplaudir ao Senhor, o Rei dos Reis, aquele que vai restituir a tua vida, meu irmão.

Será pra sempre.

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0: Eu te aperto.
1: Te aperto.
0: Sinto Deus te apertar.

Oh, aleluia. Tu és o Deus que jamais falhou. Tu és o Deus que não pode mentir. Tu cumpriste as tuas promessas na vida de Abraão, de Isaac, de Jacó. E eu sei que o Senhor cumprirá também as tuas promessas na minha vida. Eu sei que os teus olhos estão em mim, Senhor.

Podem passar os dias, podem passar os anos. Confia, meu amado, Ele trabalha para aqueles que nele esperam. Todas as palavras que Deus disse se cumpriram, e assim será na tua vida, meu querido. Mas quem sabe você não está vendo. Na verdade, você não precisa ver. O que você precisa é crer, porque Ele fará. Toda promessa passa pelo teste do tempo. Ele está provando o teu coração. Ele está forjando o teu caráter, para que você

Deus tem despertado e tem levantado homens e mulheres, jovens, crianças, para serem usados. Usados pelo Senhor Jesus nesse tempo, nessa geração.

0: Quantos apaixonados nós temos aqui? Levanta suas mãos para os céus e diga assim comigo: Senhor,
1: Senhor,
0: eu estou.
1: Senhor.

este sentimento de estar preso e não poder sair. Angústia de querer alguma coisa.